Por isso, deixando a mentira, fale cada um a verdade com o seu próximo, porque somos membros uns dos outros. Irai-vos e não pequeis. Não se ponha o sol sobre a vossa ira, nem deis lugar ao diabo. Aquele que furtava, não furte mais. Antes trabalhe, fazendo com as próprias mãos o que é bom para que tenha com que acudir aos necessitados. Não saia da vossa boca nenhuma palavra torpe, e sim unicamente a que for boa para a edificação, conforme a necessidade, e assim transmita graça aos que ouvem. E não entristeçais o Espírito de Deus, no qual fostes selado para o dia da redenção. Efésios 4, versículo 25 a 31.

Tem compaixão de mim, Senhor, porque eu me sinto debilitado. Sara-me, Senhor, porque os meus ossos estão abalados. Também a minha alma está profundamente perturbada. Mas Tu, Senhor, até quando? Volta-te, Senhor, e livra minha alma. Salva-me por Tua graça, pois na morte não há recordação de Ti. No sepulcro, quem Te dará louvor? Estou cansada de tanto gemer. Todas as noites faço nadar o meu leito e minhas lágrimas o alago. Meus olhos de mágoa se acham amortecidos. Envelhecem por causa de todos os meus adversários. Apartai-vos de mim, todos os que praticais a iniquidade. Porque o Senhor ouviu a voz do meu lamento. O Senhor ouviu a minha súplica. O Senhor acolhe a minha oração. Envergonhem-se e sejam sobremodo perturbados todos os meus inimigos. Retire-se de súbito, cobertos de vexame. Salmo 6, 2 a 10.

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Fala para o teu irmão que está do seu lado. Deus quer que você viva uma história de poder nesse tempo. Faça a diferença, querido. Aleluia.

O mandamento do Senhor é puro e ilumina os olhos. O temor do Senhor é límpido e permanece para sempre. Os juízos do Senhor são verdadeiros e todos igualmente justos. São mais desejáveis do que ouro, mais do que muito ouro depurado, e são mais doces do que o mel e o destilar dos favos. As palavras dos meus lábios e o meditar do meu coração sejam agradáveis na tua presença, Senhor, rocha minha e redentor meu. Salmo 19, de 7 a 10 e 14.

Sem o teu amor eu não sei o que fazer, Senhor. Sem o teu amor eu não sei pra onde ir. Oh Deus, me prostro aos teus pés, Senhor, como a mulher na casa de Simão, como na entrada em Jerusalém, como os 24 anciãos. Eu te adoro, Senhor.

No demais, irmãos meus, fortalecei-vos no Senhor e na força do seu poder. Revesti-vos de toda a armadura de Deus, para que possais estar firmes contra as astutas ciladas do diabo. Pois não temos de lutar contra a carne e o sangue, e sim contra os principados, contra as potestades, contra os poderes deste mundo tenebroso, contra as forças espirituais da maldade nas regiões celestes. Portanto, tomai toda a armadura de Deus, para que possais resistir no dia mau, e, havendo feito tudo, ficar firmes. Efésios 6, 10 a 13.

Gene de amor, amigo de todos os momentos, refúgio constante, pela suprema paz que concedes ao pecador que te aceita como Senhor de sua vida. Pelo viver cotidiano e mais que tudo, Senhor, eu te louvarei pela alegria da certeza de salvação que tu mesmo otorga

Ninguém ao ser tentado diga: sou tentado por Deus, porque Deus não pode ser tentado pelo mal, e Ele mesmo a ninguém tenta. Ao contrário, cada um é tentado pela sua própria cobiça quando esta o atrai e seduz. Então a cobiça, depois de haver concebido, dá à luz o pecado, e o pecado, uma vez consumado, gera a morte. Não vos enganeis, meus amados irmãos. Toda boa dádiva e todo dom perfeito é lá do alto, descendo do Pai das luzes, em que não pode existir variação ou sombra de mudança. Pois segundo o seu querer, Ele nos gerou pela palavra da verdade, para que fôssemos como que primícias das suas criaturas. Tiago 1, 13 a 18.

Meus irmãos, tende por motivo de grande gozo o passar-de por provações, sabendo que a prova da vossa fé desenvolve a perseverança. Ora, a perseverança deve concluir a sua obra, para que sejais maduros e completos, não tendo falta de coisa alguma. Se alguém de vós tem falta de sabedoria, peça a Deus, que a todos dá liberalmente, e assim ser-lhe-á dada. Bem-aventurado o homem que suporta a provação, porque depois de ter passado na prova, receberá a coroa da vida que o Senhor prometeu a quem o ama. Tiago 1, 2, 5 e 12. Por isso vos digo, não andeis ansiosos pela vossa vida, quanto ao que haveis de comer ou beber, nem pelo vosso corpo, quanto ao que haveis de vestir. Não é a vida mais do que o alimento, e o corpo mais do que as vestes? Observai as aves do céu. Não semeiam, não colhem, nem ajuntam em celeiros. Contudo, vosso Pai Celeste as sustenta. Porventura, não valeis vós mais do que as aves? Qual de vós, por ansioso que esteja, pode acrescentar um côvado ao curso de sua vida? E por que andais ansiosos quanto ao vestuário? Considerai como crescem os lírios do campo. Eles não trabalham nem fiam. Eu, contudo, vos digo, nem Salomão, em toda a sua glória, se vestiu como qualquer deles. Mateus, capítulo 6, versículos de 25 a 29.

Aleluia. Ele é o mesmo. Ele trabalha em teu favor, querido. Desde a antiguidade, ainda não se viu, ainda não se ouviu.

Ele não se esquece de nenhum dos seus. Ele não se esqueceu de José depois de anos naquela prisão. Ele não se esqueceu do seu povo depois de anos no Egito. Ele foi capaz de abrir o mar em favor do seu povo.

Confiai no Senhor perpetuamente, porque o Senhor Deus é uma rocha eterna, porque Ele abate os que habitam no alto, na cidade elevada, abate-a, humilha até a terra e até o pó. O pé a pisará, os pés dos aflitos e os passos dos pobres. A vereda do justo é plana. Tu que és justo, aplanas a vereda do justo. Também através dos seus juízos, Senhor, te esperamos. No teu nome e na tua memória está o desejo da nossa alma. Com minha alma suspiro de noite por ti, e com meu espírito dentro em mim, eu te procuro diligentemente. Porque quando os teus juízos reinam na terra, os moradores do mundo aprendem justiça. Ainda que se mostre a favor ao perverso, nem por isso aprende a justiça. Até na terra da retidão ele comete a iniquidade e não atenta para a majestade do Senhor. Senhor, a tua mão está levantada, mas nem por isso a veem. Porém verão o teu zelo pelo povo e se envergonharão, e o teu furor por causa dos teus adversários, que os consuma. Senhor, concede-nos a paz, porque todas as nossas obras tu a fazes por nós. Isaías 26, 4 a 12. Mas sobretudo, meus irmãos, não jureis nem pelo céu, nem pela terra, nem façais qualquer outro juramento, mas que a vossa palavra seja sim, sim e não, não, para que não caiais em condenação. Está alguém entre vós aflito? Ore. Está alguém contente? Cante louvores. Está alguém entre vós doente? Chame os presbíteros da igreja e orem sobre ele, ungindo-o com óleo em nome do Senhor. E a oração da fé salvará o doente, e o Senhor o levantará, e se houver cometido pecados, ser-lhe-ão perdoados. Confessai as vossas culpas uns aos outros, e orai um pelos outros, para que sareis. A oração feita por um justo pode muito em seus efeitos. Tiago 5, versículo 12 a 16.

vale mais ter um bom nome do que muitas riquezas, e o ser estimado é melhor do que a riqueza e o ouro. O rico e o pobre se encontram, a todos o Senhor os fez. O prudente prevê o mal e esconde-se, mas os simples passam e acabam pagando. O galardão da humildade e o temor do Senhor são riquezas, honra e vida. Espinhos e laços há no caminho do perverso. O que guarda a sua alma retira-se para longe dele. Educa a criança no caminho que deve andar, e até quando envelhecer não se desviará dele. Provérbios 22, versículo 1 a 6.

Tendo sido, pois, justificados pela fé, temos paz com Deus, por nosso Senhor Jesus Cristo, pelo qual também temos entrada pela fé a esta graça, no qual estamos firmes e nos gloriamos na esperança da glória de Deus. E não somente isto, mas também nos gloriamos nas tribulações, sabendo que as tribulações produzem paciência, e a paciência a experiência, e a experiência a esperança. E a esperança não traz confusão, porquanto o amor de Deus está derramado em nossos corações pelo Espírito Santo que nos foi dado. Romanos 5, versículo 1 a 5.

Senhor, Tu me sondas e me conheces. Sabes quando me assento e quando me levanto, de longe penetras os meus pensamentos. Esquadrinhas o meu andar e o meu deitar e conhece todos os meus caminhos. Ainda a palavra me não chegou à língua e Tu, Senhor, já a conheces toda. Tu me cerca por trás, por diante e sobre mim põe a mão. Tal conhecimento é maravilhoso demais para mim e sobre o modo elevado não posso atingir. Para onde me ausentarei do Teu Espírito? Para onde fugirei da Tua face? Se subo aos céus, lá estás. Se faço a minha cama no mais profundo abismo, lá estás também. Se tomo as asas da alva e me detenho nos confins dos mares, ainda lá haverá de guiar a Tua mão, e a Tua destra me susterá. Se eu digo as trevas com efeito me encobrirão, e a luz ao redor de mim se fará noite, até as próprias trevas não te serão escuras. As trevas e a luz são a mesma coisa. Salmo 139, 1 a 12. Sabemos que todas as coisas cooperam para o bem daqueles que amam a Deus, daqueles que são chamados segundo o seu propósito. Porquanto, o que de antemão conheceu, também o predestinou para serem conforme a imagem de seu Filho, a fim de que ele seja o primogênito entre muitos irmãos. E aos que predestinou, a esses também chamou, e aos que chamou, a esses também justificou. E aos que justificou, a esses também glorificou. Que diremos, pois, à vista destas coisas? Se Deus é por nós, quem será contra nós? Aquele que não poupou o seu próprio Filho, antes por todos nós o entregou, porventura não nos dará graciosamente com ele todas as coisas? Quem intentará acusação contra os eleitos de Deus? É Deus que nos justifica. Quem os condenará? É Cristo Jesus, quem morreu, ou antes, que ressuscitou, o qual está à direita de Deus e também intercede por nós. Quem nos separará do amor de Cristo? Será tribulação, ou angústia, ou perseguição, ou fome, ou nudez, ou perigo, ou espada? Como está escrito: por amor de ti fomos entregues à morte o dia todo, fomos considerados como ovelhas para o matadouro. Em todas estas coisas, porém, somos mais que vencedores por meio daquele que nos amou. Porque eu estou bem certo de que nem a morte, nem a vida, nem os anjos, nem os principados, nem as coisas do presente, nem do porvir, nem os poderes, nem a altura, nem a profundidade, nem qualquer outra criatura poderá separar-nos do amor de Deus que está em Cristo Jesus, nosso Senhor. Romanos 8, 28 a 39.

Senhor Deus meu, em ti me refugio. Salva-me de todos os que me perseguem e livra-me, para que ninguém, como leão, me arrebate, despedaçando-me, não havendo quem me livre. Senhor, meu Deus, se eu fiz o de que me culpam, se nas minhas mãos há iniquidade, se paguei com mal a quem estava em paz comigo, eu que poupei o que sem razão me oprimia, persiga o inimigo a minha alma e alcance-a, espezinhe no chão a minha vida e arraste no pó a minha glória. Levanta-te, Senhor, na tua indignação, mostra a tua grandeza contra a fúria dos meus adversários. Salmo 7, de 1 a 6.

Então respondeu Jó ao Senhor e disse: Bem sei eu que tudo podes, e nenhum dos teus pensamentos pode ser impedido. Quem é aquele, dize tu, que sem conhecimento encobre o conselho? Por isso falei do que não entendia, coisas que para mim eram maravilhosíssimas e que não compreendia. Escuta-me, pois, e eu falarei. Eu te perguntarei e tu ensina-me. Com o ouvir dos meus ouvidos, ouvi, mas agora te veem os meus olhos. Por isso, me abomino, me arrependo no pó e na cinza. Jó 42, de 1 a 6.

para que sejamos adoradores. Bom é estarmos a todo momento recebendo de Ti. Bom é Te louvar. A única palavra, Senhor, os nossos lábios conseguem expressar o que sentimos é que Tu és maravilhoso, ó Rei do Universo.

0: nossas vidas para te adorar. Teu reino, teu governo e teu propósito para nós. Maravilhoso és, ó Rei do Universo.
1: Capítulo 9. Jesus entrou num barco e atravessou o mar até a cidade onde morava. Algumas pessoas lhe trouxeram um paralítico deitado numa maca. Ao ver a fé que eles tinham, Jesus disse ao paralítico: "Anime-se, filho. Seus pecados estão perdoados." Alguns mestres da lei disseram a si mesmos: "Isso é blasfêmia." Jesus, percebendo o que pensavam, perguntou: "Por que vocês reagem com tanta maldade em seu coração? O que é mais fácil dizer? Seus pecados estão perdoados? Ou levante-se e ande? Mas eu lhes mostrarei que o Filho do Homem tem autoridade na terra para perdoar pecados." Então disse ao paralítico: "Levante-se, pegue sua maca e vá para casa." O homem se levantou e foi para casa. Ao ver isso, a multidão se encheu de temor e louvou a Deus por ele ter dado tal autoridade aos seres humanos. Enquanto Jesus caminhava, vi um homem chamado Mateus, sentado onde se coletavam impostos. "Siga-me", disse-lhe Jesus. E Mateus se levantou e o seguiu. Mais tarde, na casa de Mateus, Jesus e seus discípulos estavam à mesa, acompanhados de um grande número de cobradores de impostos e pecadores. Quando os fariseus viram isso, perguntaram aos discípulos: "Por que o seu mestre come com cobradores de impostos e pecadores?" Jesus ouviu o que disseram e respondeu: "As pessoas saudáveis não precisam de médico, mas sim os doentes." E acrescentou: "Agora vão e aprendam o significado desta passagem das Escrituras. Quero que demonstrem misericórdia e não que ofereçam sacrifícios, pois não vim para chamar os justos, mas sim os pecadores." Os discípulos de João Batista foram a Jesus e lhe perguntaram: "Por que seus discípulos não têm o hábito de jejuar como nós e os fariseus?" Jesus respondeu: "Por acaso os convidados de um casamento ficam de luto enquanto festejam com o noivo? Um dia, porém, o noivo lhe será tirado e então jejuarão. Além disso, ninguém remendaria uma roupa velha usando pano novo. O pano rasgaria a roupa, deixando um buraco ainda maior. E ninguém colocaria vinho novo em velhos recipientes de couro. O couro se arrebentaria, deixando vazar o vinho, e os recipientes velhos se estragariam. Vinho novo é guardado em recipientes novos, para que ambos se conservem." Enquanto Jesus ainda falava, o líder da sinagoga local veio e se ajoelhou diante dele.
2: "Minha filha acaba de morrer", disse, "mas se o Senhor vier e puser as mãos sobre ela, ela viverá."
1: Então, Jesus e seus discípulos se levantaram e foram com ele. Nesse instante, uma mulher que havia 12 anos sofria de hemorragia se aproximou por trás dele e tocou na borda de seu manto, pois pensava: "Se eu apenas tocar em seu manto, serei curada." Jesus se voltou e, quando a viu, disse: "Filha, anime-se. Sua fé a curou." A partir daquele momento, a mulher ficou curada. Quando Jesus chegou à casa do líder da sinagoga, viu a multidão agitada e ouviu a música fúnebre. "Saiam daqui", disse ele. "A menina não está morta, está apenas dormindo." Os que estavam ali riram dele. Depois que a multidão foi colocada para fora, Jesus entrou e tomou a menina pela mão, e ela se levantou. A notícia desse milagre se espalhou por toda a região. Depois que Jesus saiu dali, dois cegos foram atrás dele, gritando: "Filho de Davi, tenha misericórdia de nós." Quando Jesus entrou em casa, os cegos se aproximaram e ele lhes perguntou: "Vocês creem que eu posso fazê-los ver?"
3: "Sim, Senhor", responderam eles.
1: Ele tocou nos olhos dos dois e disse: seja feito conforme a sua fé. Então os olhos dele se abriram e puderam ver. Jesus os advertiu severamente: não contem a ninguém. Eles, porém, saíram e espalharam sua fama por toda a região. Quando partiram, foi levado a Jesus um homem que não conseguia falar, e espalharam sua fama por toda a região. Quando partiram, foi levado a Jesus

todo tipo de enfermidade e doença. Quando viu as multidões, teve compaixão delas, pois estavam confusas e desamparadas, como ovelhas sem pastor. Disse aos discípulos: a colheita é grande, mas os trabalhadores são poucos. Orem ao Senhor da colheita. Peçam que Ele envie mais trabalhadores para seus campos.

Bom dia aqui, Rádio Paulista Online. Em cada música sempre tem uma mensagem para o meu e também para o seu coração. Legal, você aí, eu aqui na Rádio Paulista, com muito gosto, com muito prazer. Será que posso dizer isso? Será que eu posso dizer isso? Porém, em nada considero a vida preciosa para mim mesmo. Porém, em nada considero a vida preciosa para mim mesmo. O livro de Atos, capítulo 20, versículo 24, no Novo Testamento, na Bíblia, para quem não sabe, não é? É mais fácil servir a Deus sem uma visão. É mais fácil servir a Deus sem uma visão. Mais fácil trabalhar para Deus sem um chamado, porque assim a gente não se aborrece com o que Deus exige. O bom senso, revestido por uma camada de sentimento cristão, é nosso guia. Seremos mais prósperos, mais bem-sucedidos e nos sentiremos mais tranquilos se nunca nos apercebermos do chamado de Deus. Mas, uma vez que recebemos uma ordem de Jesus Cristo, a lembrança do que Deus quer estará sempre nos perturbando como um aguilhão. Nunca mais poderemos trabalhar para Ele na base do bom senso. Entendeu? Que é que eu considero realmente precioso, se ainda não fui totalmente conquistado por Jesus Cristo? Considerarei precioso o meu serviço, considerarei precioso o templo dedicado, ou melhor, o tempo dedicado a Deus. Considerarei preciosa a minha própria vida. Paulo diz que considerava sua vida preciosa apenas para cumprir o ministério que recebera. Recusava-se a usar sua energia em qualquer outra coisa. Atos capítulo 20, versículo 24, mostra-nos uma exasperação quase sublime de Paulo quando lhe pedem que considere a si mesmo. Ele era totalmente indiferente a qualquer consideração que não fosse a do cumprimento do ministério que havia recebido. O serviço cristão pode se tornar um concorrente de nossa total dedicação a Deus, porque baseia-se neste argumento: lembre-se de como você é útil aqui, ou pense no quanto você seria valioso nesse tipo de trabalho. Essa atitude, ao invés de considerar Jesus Cristo o guia, aquele que nos deve indicar aonde devemos ir, obedece ao critério de onde seremos mais úteis. Nunca leve em consideração se você é útil ou não. Procure, isto sim, estar sempre consciente de que você não pertence a si mesmo, mas a Ele. Entendeu? Nunca leve em consideração se você é útil ou não. Procure, isto sim, estar sempre consciente de que você não pertence a si mesmo, mas a Ele. A Rádio é Paulista. Bom dia, meu irmão, minha irmã, você que está aí em sintonia, meu amigo, minha amiga, meu muito obrigado, viu? Vamos em frente, sempre aqui na Rádio Paulista Online, 7h49 agora.

Bom dia aqui, Rádio Paulista Online. Às 10 da manhã você tem o pastor Ricardo Aracaki, titular da Primeira Igreja Batista do Brás, com mais uma mensagem toda especial. E nós vamos em frente agora, 8 horas e 2 minutos. É uma alegria, é uma satisfação ter você aqui ouvindo este novo som. Ele é realmente Senhor? Ele é realmente Senhor? Contanto que complete com alegria, né? Com alegria a minha carreira e o ministério que recebi do Senhor Jesus. Atos capítulo 20, versículo 24 ainda, né? A alegria está no perfeito cumprimento do propósito para o qual fui criado e regenerado, e não no êxito em meu desempenho, do qual, né? Para isto ou para aquilo, para teres certeza. Ele estava começando a descobrir a dimensão do seu amor pelo Senhor. Sentia que nem no alto dos céus, nem sobre a terra, não havia ninguém além de Jesus Cristo. Mas só se apercebeu disso quando o Senhor o sondou com as suas perguntas dolorosas. As perguntas do Senhor sempre nos revelam a nós mesmos. Que paciente, franqueza, que habilidade a de Jesus Cristo com Pedro. O Senhor só faz perguntas na hora certa, né? Isso mesmo, é provável que pelo menos uma vez ele nos coloque num canto e nos toque o dedo na ferida com as suas perguntas diretas. E então perceberemos que o que amamos muito mais profundamente do que saberíamos expressar com palavras, tá? Agora, é interessante, né? Nós estamos falando do amor de Deus, né? Estamos falando de Jesus Cristo, nosso Senhor. Nós estamos diante dele o tempo todo e nós devemos buscar a busca sem tréguas, né? Apascenta as minhas ovelhas. Agora no livro de João, capítulo 21, versículo 17, na Bíblia, no Novo Testamento, para quem não sabe, não é? Isso é o amor em desenvolvimento. O amor de Deus não foi formado, é a própria natureza divina, tá? O amor de Deus não foi formado, é a própria natureza divina. Quando recebemos o Espírito Santo, ele nos une a Deus de maneira que o seu amor seja manifesto em nós. Mas a união da alma a Deus através da habitação do Espírito Santo não é o objetivo final. O objetivo é que possamos ser um com o Pai como Jesus o foi. Olha só, hein? O objetivo é que possamos ser um com o Pai como Jesus o foi. Que espécie de união tinha Jesus? Tinha Jesus Cristo com o Pai? Hã? Que união tinha Jesus Cristo com o Pai? Uma união tal que o Pai o enviou à terra para que se desse por nós, e ele diz: assim como o Pai me enviou, eu também vos envio. Pedro descobre agora, com a revelação do penoso interrogatório do Senhor, que ele ama a Cristo. Depois, então, vem o ponto mais importante: prove esse amor. Prove esse amor. Não testifique do quanto você ama. Não fale da maravilhosa revelação que teve, mas apascenta as minhas ovelhas. E Jesus tem certas ovelhas bastante estranhas, viu? Algumas são desleixadas, sujas, outras são desajeitadas, briguentas, e outras se transviaram. É impossível exaurir-se o amor de Deus
e é impossível esse amor exaurir-se em mim. Se ele brotar dessa fonte única, o amor de Deus não faz acepções que o amor natural faz. Se o amo, o Senhor, não tenho nada que ser guiado pelo temperamento natural. Tenho que apacentar suas ovelhas. Não há tréguas nem descanso nessa missão. Cuidado para não falsificar o amor de Deus, atuando de acordo com a compaixão humana natural, porque isso acaba se tornando blasfêmia contra o amor de Deus. Você entendeu isso? Entendeu direitinho? Muito importante é ouvir, entender e aplicar com muito gosto, com muito prazer. Agora, 8:07, lembrando que o pastor Ricardo Aracaki, titular da Primeira Igreja Batista do Brás, ele vem aqui às 10 da manhã. Valeu? Em frente, com muito gosto, né?

Em cada música sempre tem uma mensagem para o meu, para o seu coração também. Em todas estas coisas, porém, somos mais que vencedores por meio daquele que nos amou. Romanos, na Bíblia, no Novo Testamento, o livro de Romanos, capítulo 8, versículo 37, para quem não sabe, não é? E não tem o exemplar da palavra de Deus, nós falamos aqui. Em todas estas coisas, porém, somos mais que vencedores por meio daquele que nos amou. Tá? Romanos 8, 37. Paulo, o apóstolo Paulo, refere-se às coisas que poderiam parecer capazes de separar ou constituir obstáculos entre o cristão e o amor de Deus. Mas o mais notável é que nada pode servir de obstáculo entre o amor de Deus e o cristão. Tais coisas podem se interpor entre os exercícios devocionais da alma e Deus. E naquele momento separam o indivíduo de Deus, mas nenhuma delas é capaz de se interpor entre o amor de Deus e a alma do cristão. A pedra fundamental da nossa fé cristã é a imerecida, insondável maravilha do amor de Deus demonstrado na cruz do Calvário. Um amor que jamais merecemos, ou mereceremos também. Paulo diz ser essa a razão pela qual somos mais do que vencedores em todas essas coisas. Super vencedores, com uma alegria que jamais poderíamos ter, não fosse essas coisas que parecem, ou que parecem prestes a nos esmagar. A onda alta que desanima um nadador comum produz no surfista a imensa alegria de transpô-la sem perigo. Olha só, hein? Preste atenção, a onda alta que desanima um nadador comum produz no surfista a imensa alegria de transpô-la sem perigo. Apliquemos isso em nossas próprias circunstâncias. Exatamente esses reveses, tribulações, angústias, perseguição, é que produzem em nós uma grande alegria. Não devemos lutar contra elas, viu? Por meio de Cristo somos mais do que vencedores em todas essas coisas. Não a despeito delas, mas em meio a elas. O servo de Deus nunca experimenta a alegria do Senhor a despeito da tribulação, mas por causa dela. Entendeu ou não? Por causa dela. Sinto-me transbordante de júbilo em toda nossa tribulação, diz Paulo. Essa alegria intrépida não se baseia em coisas passageiras, mas no amor de Deus, que nada pode alterar. As experiências da vida, sejam elas terríveis ou monótonas, são impotentes para tocar no amor de Deus que está em Cristo Jesus, nosso Senhor. As experiências da vida, sejam elas terríveis ou monótonas, são impotentes para tocar no amor de Deus que está em Cristo Jesus, nosso Senhor. Você entendeu tudo isso direitinho? Entendeu? Então aplique seu viver, eu tenho que aplicar também no meu viver, constantemente, saber que o nosso Deus, Ele nos ama e é para a eternidade. Começa aqui e vai para um lindo céu de luz, onde nós estaremos juntos, né? Sempre ali, para a eternidade. Começa aqui. Começa. Tribulações, tristezas, coisas ruins neste mundo, nós sempre vamos ter. Agora, com relação ao amor de Deus, isso é diferente. Isso não muda. O amor de Deus é constante para a eternidade. Começa aqui. Lá na eternidade, então, que alegria convivendo
com ele no lindo céu de luz maravilhoso. Bom dia, 8 horas 27 minutos.

ele cresceu diante dele como um broto tenro, como uma raiz saída de uma terra seca. Ele não tinha qualquer beleza ou majestade que nos atraísse. Nada havia em sua aparência para que nós desejássemos. Ele foi desprezado, rejeitado pelos homens, um homem de dores, experimentado no sofrimento, como alguém que de quem os homens escondessem o rosto. Ele foi desprezado, e a nós não tínhamos em estima. Certamente, ele tomou sobre si as nossas enfermidades, e sobre si levou as nossas doenças. Contudo, nós consideramos castigado por Deus, afligidos e atingido, mas ele foi transpassado por causa das nossas transgressões, ele foi esmagado por nossas iniquidades. O castigo que nos trouxe a paz estava sobre ele, e por suas pisaduras nós fomos curados. Queridos, num ambiente como esse, numa atmosfera como essa, essa música nasceu num culto onde um homem cadeirante pela primeira vez entrou na igreja. E aquele homem, sem entender, quando ele entrou na igreja, Jesus falou assim: eu quero curá-lo. E nós começamos a declarar o nome de Jesus. E nós começamos a declarar: Jesus, cura ele.

Sabemos que todas as coisas cooperam para o bem daqueles que amam a Deus, daqueles que são chamados segundo o seu propósito. Porquanto, o que de antemão conheceu, também o predestinou para serem conforme a imagem de seu Filho, a fim de que ele seja o primogênito entre muitos irmãos. E aos que predestinou, a esses também chamou, e aos que chamou, a esses também justificou. E aos que justificou, a esses também glorificou. Que diremos, pois, à vista destas coisas? Se Deus é por nós, quem será contra nós? Aquele que não poupou o seu próprio Filho, antes por todos nós o entregou, porventura não nos dará graciosamente com ele todas as coisas? Quem tentará acusação contra os eleitos de Deus? É Deus que nos justifica. Quem os condenará? É Cristo Jesus, quem morreu, ou antes, que ressuscitou, o qual está à direita de Deus e também intercede por nós. Quem nos separará do amor de Cristo? Será tribulação, ou angústia, ou perseguição, ou fome, ou nudez, ou perigo, ou espada? Como está escrito: por amor de ti fomos entregues à morte o dia todo, fomos considerados como ovelhas para o matadouro. Em todas estas coisas, porém, somos mais que vencedores por meio daquele que nos amou. Porque eu estou bem certo de que nem a morte, nem a vida, nem os anjos, nem os principados, nem as coisas do presente, nem do porvir, nem os poderes, nem a altura, nem a profundidade, nem qualquer outra criatura poderá separar-nos do amor de Deus que está em Cristo Jesus, nosso Senhor. Romanos 8, 28 a 39.

Bom dia, aqui Rádio Paulista Online. 9h19 e às 10 da manhã, o pastor Ricardo Aracaki, titular da Primeira Igreja Batista do Brás, estará trazendo mais uma mensagem para o meu e também para o seu coração. Bom remédio, tá? Olha só o que diz, hein? Diz aqui uma mensagem especial. Primeiro, nós vamos na Bíblia, no livro de Efésios, capítulo 4, versículos de 25 a 32. O coração alegre é bom remédio, né? Você pode ler. Coração alegre é bom remédio. Provérbios, capítulo 17, versículo 22. Leia a Bíblia, tá? Você pode ler lá em Efésios, capítulo 4, versículo de 25 a 32. Moro em Accra, Gana, e aqui dirigir-se em muito cuidado, com ânimo exaltado e o uso de linguagem chula por alguns motoristas de táxi e micro-ônibus causam constantes brigas de trânsito. Porém, testemunhei um incidente que tomou um outro rumo, diz aqui, não é? Ah, um senhor, né, evangélico. Um ônibus quase foi abalroado por um taxista descuidado. Eu esperava que o motorista do ônibus fosse irar-se e gritar com o do táxi, mas ele não o fez. Em vez disso, relaxou seu rosto austero, né? E deu um grande sorriso para o taxista com cara de culpado. Aquele sorriso fez maravilhas. Levantando a mão, o taxista se desculpou, sorriu e se afastou. A tensão se dissipou. Um sorriso exerce um efeito fascinante sobre a química do nosso cérebro, tá? Então sorria. Você, meu irmão, minha irmã, um sorriso exerce um efeito fascinante sobre a química do nosso cérebro. Os pesquisadores descobriram que, quando sorrimos, o cérebro libera substâncias químicas e denominadas endorfinas, que exercem um efeito fisiológico relaxante. O sorriso pode não apenas dissipar uma situação tensa, mas também fazer desaparecer a tensão que há em nós. As nossas emoções afetam a nós e aos outros. A Bíblia nos ensina: longe de vós toda amargura e cólera e ira e gritaria e blasfêmias. Longe de vós toda amargura e cólera e ira e gritaria e blasfêmias. E bem assim, e bem assim toda malícia. Antes sede uns para com os outros benignos, compassivo, como fala então Efésios, capítulo 4, versículos de 31 a 32. Quando a ira, tensão ou amargura ameaça o nosso relacionamento com o Senhor e com os outros, é bom lembrar que o coração alegre é bom remédio. O coração alegre é bom remédio para a nossa própria alegria e bem-estar. De que maneira a ira já afetou a sua vida? Você se lembra? Hã? Ah, de que maneira a ira já afetou a sua vida, hein? Encontramos alegria quando aprendemos a viver no amor de Jesus. Encontramos alegria quando aprendemos a viver no amor de Jesus. 9h23 aqui, Rádio Paulista Online, em cada música, uma mensagem no ar.

Tem compaixão de mim, Senhor, porque eu me sinto debilitado. Sara-me, Senhor, porque os meus ossos estão abalados. Também a minha alma está porque eu me sinto debilitado. Sara-me, Senhor, porque os meus ossos estão abalados.

todos os que praticais a iniquidade. Porque o Senhor ouviu a voz do meu lamento, o Senhor ouviu a minha súplica, o Senhor acolhe a minha oração. Envergonhe-se e sejam sobremodo perturbados todos os meus inimigos. Retire-se de súbito, cobertos de vexame. Salmo 6, 2 a 10.

É isso aí, a rádio é paulista, é com certeza os lembretes de Deus. Meu amigo Bob Horner se refere a Jesus Cristo como mestre dos lembretes. E isso é bom, porque somos muito indecisos e esquecidos. Independentemente da frequência com que Jesus supria as necessidades das pessoas que o procuravam quando ele estava aqui na terra, seus primeiros discípulos temeram ser, de algum modo, abandonados com necessidades. Mesmo após testemunharem milagres, eles não compreendiam o significado maior daquilo que o Senhor desejava que eles se lembrassem. Durante uma travessia do mar da Galileia, os discípulos perceberam que tinham se esquecido de levar pão e conversavam sobre isso. Jesus lhes perguntou: "Ainda não considerastes nem compreendestes? Ainda não considerastes nem compreendestes? Tendes o coração endurecido? Tendo olhos, não vedes? E tendo ouvidos, não ouvis? Não vos lembrais?" Marcos capítulo 8, versículos 17 a 18, né? 17 e 18 fala sobre isso. "Então lembrou-lhes de que, quando ele alimentou 5.000 pessoas com 5 pães, os discípulos haviam recolhido 12 cestos de sobras. E quando alimentou 4.000 com 7 pães, eles encheram 7 cestos com as sobras. Então lhes disse Jesus: 'Não compreendeis ainda?'"

Não compreendeis ainda a provisão miraculosa do Senhor para as necessidades físicas das pessoas, indicava a verdade maior, que ele era o pão da vida e que o seu corpo seria partido por eles e por nós. Sempre que comemos do pão e bebemos do cálice na ceia do Senhor, somos lembrados do grande amor e da provisão do nosso Senhor para nós. Portanto, não é? Você deve sempre se lembrar. Sempre que comemos do pão e bebemos do cálice na ceia do Senhor, somos lembrados do grande amor e da provisão do nosso Senhor para nós. A Santa Ceia é o lembrete do amor e da provisão do Senhor para nós, tá? A Santa Ceia é um lembrete do sacrifício de Cristo. A rádio é paulista. Bom dia, 9 horas 38 minutos. Em frente, com muito gosto, com muito prazer.

Eddie Wilson. Eddie Wilson, deixa o Salvador te ajudar. É muito bom ter Jesus no coração, não é? É muito bom, muito bom. A vida de renúncia. Estou crucificado com Cristo. O livro de Gálatas, capítulo 2, versículo 19, na Bíblia. Para quem não sabe, Gálatas está no Novo Testamento, no capítulo 2, versículo 19. Ninguém está realmente unido a Cristo enquanto não se dispuser a renunciar não apenas ao pecado, mas à sua maneira de encarar as coisas. Nascer do alto, do Espírito de Deus, significa que devemos abrir mão do que seguramos antes de poder pegar o que Ele nos oferece. E, em princípio, isso significa renunciar às nossas pretensas virtudes, tá? É mesmo, em princípio, isso significa renunciar às nossas pretensas virtudes. O que o Senhor quer que lhe apresentemos, né? Que lhe apresentemos não é bondade, nem honestidade, nem esforço, mas nosso pecado, todo ele e sem máscaras. O que o Senhor quer que lhe apresentemos não é bondade, nem honestidade, nem esforço, mas nosso pecado, todo ele e sem máscaras. Isso é tudo que Ele pode retirar de nós. O que nos dá Ele em troca de nosso pecado? Hã? O que Ele dá a cada um de nós, né, em troca de nosso pecado? A verdadeira justiça. Mas temos que renunciar à nossa pretensão de que somos alguma coisa, de que somos merecedores da consideração de Deus. Então, o Espírito de Deus nos mostrará o que ainda resta a renunciar, tá? Daí é um passo, né? Para que você possa estar com Ele em todo o tempo, né? Teremos que renunciar à nossa pretensão de ter direitos sobre nós em todas as áreas, tá? Estarei disposto a renunciar ao controle de tudo o que possuo, ao controle das minhas afeições e de tudo mais, e a identificar-me com a morte de Jesus Cristo? Antes de renunciarmos, é inevitável que passemos por uma penosa e profunda desilusão. Quando uma pessoa realmente se vê como o Senhor a vê, não são os abomináveis pecados da carne que a chocam, mas a terrível condição do orgulho de seu próprio coração contra Jesus Cristo. Quando ela vê a si mesma, a luz do Senhor, a vergonha e o horror e o desesperado reconhecimento de culpa a invadem. Se você está lutando com o problema da renúncia, enfrente a crise, renuncie a tudo e Deus o tornará apto para tudo o que Ele requer de você. Tá? Confie nele de todo o coração, meu amigo, minha amiga, você, meu irmão, minha irmã, confie no Senhor, porque você pensa que com isso, com essa renúncia toda, né, que ele destacou aqui, vai mudar a sua vida para pior? De jeito nenhum, ao contrário, ele vai abençoar a sua vida. Você será um verdadeiro vencedor, com certeza. Experimente estar com esse Deus maravilhoso em seu coração. Tá bom? Tá? Agora 9h50, daqui a 10 minutos, o pastor Ricardo Aracaki, titular da Primeira Igreja Batista do Brás, vai trazer mais uma mensagem
para o meu e para o seu coração também. Valeu!

Amém, amém. 9h53, né? Daqui a pouquinho ele, pastor Ricardo Aracac, titular da Primeira Igreja Batista do Brás, vai trazer uma mensagem para o meu, para o seu coração. Tá? Ah, eu estou crucificado com Cristo. No livro de Gálatas, no capítulo 2, versículo 19, nós encontramos no Novo Testamento, para quem não sabe, a vida de renúncia. Ninguém está realmente unido a Cristo enquanto não se dispuser a renunciar não apenas ao pecado, mas à sua maneira de encarar as coisas. Nascer do alto, do Espírito de Deus, significa que devemos abrir mão do que seguramos antes de poder pegar o que ele nos oferece. E, em princípio, isso significa renunciar às nossas pretensas virtudes, não é? E aí a gente vê a mensagem especial do Senhor em todo o tempo. Ele quer o melhor para cada um de nós. Nós, como é que estamos tratando tudo isso que ele está fazendo por nós? Hã? Será que nós estamos andando corretamente com ele? Será que o Senhor está olhando para você de uma forma assim diferente, né? E que ele não possa estar mudando o rumo da sua vida? Ele pode sim, ele pode. Ele está trabalhando em sua vida, mas é preciso que você também esteja com ele em todo o tempo, ok? Agora sim, nós vamos buscar o pastor Ricardo Aracac, titular da Igreja Batista do Brás.

convidar você a abrir a sua Bíblia, Romanos, capítulo de número 7. Carta epístola do apóstolo Paulo, capítulo de número 7. Vamos ler a partir do versículo 21. Romanos, capítulo de número 7. Lemos a partir do versículo 21. Sei que para a maioria pode ser óbvio, mas pode acreditar que há pessoas que precisam dessa informação. O capítulo é o número grande do livro. Versículos são os números menores. Então, Romanos, capítulo 7, número grande. Vamos ler a partir do versículo 21. Romanos capítulo 7, a partir do 21, diz assim: desse modo, descubro esta lei em mim, quando quero fazer o bem, o mal está presente em mim, porque no que diz respeito ao homem interior, tenho prazer na lei de Deus, mas vejo nos membros do meu corpo outra lei, guerreando contra a lei da minha mente, me fazendo escravo da lei do pecado, que está nos membros do meu corpo. Desgraçado ou maldito homem que sou, quem me livrará do corpo desta morte? Graças a Deus, por Jesus Cristo nosso Senhor, desse modo com a mente eu mesmo sirvo à lei de Deus, mas com a carne à lei do pecado. Portanto, agora, não há condenação alguma para os que estão em Cristo Jesus, porque a lei do Espírito da vida em Cristo Jesus te livrou da lei do pecado e da morte. Vamos orar. Senhor, obrigado por esta noite, obrigado pela tua igreja, os teus servos, tuas servas, teus filhos e as tuas filhas, que hoje aqui o Senhor reúne e congrega para louvor, adoração, oração, comunhão. Pedimos também que seja tempo de edificação, de entendimento da tua palavra, de transformação de nossas mentes, corações, para a tua glória e para o nosso próprio bem. Que o Senhor fale aos nossos corações também hoje, por meio da tua palavra, através do teu Espírito, para a tua glória, em nome de Jesus. Amém. Conta-se que um escorpião pediu a um sapo ajuda para atravessar uma lagoa. Mas o sapo lhe respondeu: de forma alguma, porque você vai me ferroar e eu vou morrer. Ao que o escorpião lhe respondeu: não faria isso, porque se eu te ferroar quando estivermos atravessando a lagoa, nós dois vamos morrer. E aí o sapo: tá bom, sobe aí. O escorpião subiu, e o sapo foi então atravessando a lagoa. Quando estava assim no meio da lagoa, no ponto mais alto da água, o sapo sentiu aquela ferroada. Seus membros se enrijeceram, ele começou a afundar com o escorpião às suas costas, e ele só teve tempo de olhar um pouquinho para trás e perguntar ao escorpião: por quê? Ao que o escorpião lhe respondeu: é a minha natureza. E é claro que esta não é uma história sobre escorpiões. Esta é uma história sobre nós. Nós que herdamos essa natureza adâmica, essa natureza caída, essa natureza que nos leva ou quer nos levar a fazermos coisas que farão mal não só para outros, mas para nós mesmos.
A Bíblia vai chamar esta natureza de concupiscência, ou simplesmente de carne, ou pecado, ou lei do pecado. O apóstolo Paulo fala dessa natureza que ele percebe em si mesmo. No verso de número 21 que lemos, desse modo descubro esta lei em mim. Quando quero fazer o bem, o mal está presente em mim. Porque no que diz respeito ao homem interior, tenho prazer na lei de Deus, mas vejo nos membros do meu corpo outra lei, guerreando contra a lei da minha mente, me fazendo escravo da lei do pecado que está nos membros do meu corpo. Agora, alguns esclarecimentos a respeito desta lei do pecado, dessa natureza que carregamos dentro de nós. Embora essa natureza, em alguns momentos da Bíblia, ou na Bíblia, é denominada como carne, esta carne não é o corpo, não é a nossa pele, não são os nossos músculos, mas é uma lei que quer operar no nosso corpo, levar os nossos membros a serem instrumentos de injustiça, não de justiça, é uma atração, por incrível que pareça, pelo que é errado. Uma atração pelo que é mal e que faz mal. E não pense que são apenas os crentes que têm consciência, que percebem essa lei querendo atuar nos membros do corpo. Os não crentes também a percebem. Só que eles falam dela não em termos teológicos, bíblicos. Eles vão falar em termos da cultura. Por exemplo, nas suas manifestações artísticas. Não tinha aquela música em que o autor dizia: será que tudo que eu gosto é imoral, ilegal ou engorda? É essa lei que a pessoa percebe nela. Por que tenho essa atração pelo que é errado? Pelo que não faz bem? Para mim mesmo. Segundo essa natureza, ela é o pecado que gera pecados. Então, quando ela aparece no singular na Bíblia, pecado é essa natureza. Quando aparece no plural, são os frutos dessa natureza. Então, por exemplo, imagine uma pessoa que é colocada contra a parede e ela é pressionada a falar a verdade, só que ela sabe que se falar a verdade vai ter problemas, ela vai sofrer consequências. Então, quando ela está sendo pressionada, vem aquele impulso para mentir. Então, esse impulso é a natureza. As palavras, as mentiras que vão, então, saindo dos lábios, da boca, são os frutos, os pecados dessa natureza. A natureza é como se fosse uma árvore e os pecados, plural, são o fruto dela. E, por fim, essa natureza, ela escraviza e acaba uma hora ou outra destruindo aqueles que ela domina. Andar dominado por essa natureza é andar no modus autodestruição. O final vai ser destruição. O final vai ser vergonha. O final vai ser morte. Porque o salário do pecado é a morte. Então a pergunta é: como a gente vence
essa natureza, essa lei que está em nós, antes que ela cause danos, ou mais danos, na nossa vida, na nossa história, na nossa existência. Como a gente vence tudo isso? Primeiro passo, entendo que é reconhecermos essa nossa condição, como o apóstolo Paulo reconheceu. Ele vai dizer no versículo 24, esse texto famoso, maldito. Maldito homem que sou, quem me livrará do corpo desta morte? Agora, o que surpreende é que não é qualquer Paulo falando isto. Quem está falando isto não é Judas. Quem está falando isto não é Jezabel. Quem está falando isto é nada mais, nada menos que Paulo Apóstolo. O grande apóstolo Paulo, o maior dos apóstolos, pelo menos o que mais trabalhou e o que mais sofreu pela expansão do Evangelho, ele levou a fé cristã por todo o mundo antigo conhecido, até Roma, e se Deus tivesse permitido, teria levado à Espanha e talvez aos bárbaros. Muitos entendem que o cristianismo só se tornou mundialmente conhecido, uma fé universal, devido à obra do apóstolo Paulo. Nós sabemos que não foi ele. Ele mesmo disse, não fui eu, foi a graça de Deus em mim. Mas ele foi o instrumento que Deus escolheu para fazer toda essa obra. O grande apóstolo Paulo, mas talvez devesse essa grandeza também a reconhecer em todo o tempo, talvez por causa do seu espinho na carne, que deixava os seus pés fincados no chão, lhe mantinha sóbrio, para poder escrever isso, para todos saberem, maldito homem que sou. E se o apóstolo Paulo reconhece isso, por que não seria tão difícil reconhecer o mesmo? Maldito homem que sou. Maldita mulher que sou. Veja essa lei atuando em mim, me fazendo fazer o mal que eu não quero. Reconheço. Está sim presente. E se eu não tomar cuidado, me derruba. Por que não reconhecer isto? E por que deveríamos reconhecer para não cair em tentação, não para sequer entrar nela? Lembra a oração que o Senhor nos ensinou a fazer? E não nos deixe entrar em tentação. Não nos deixe entrar em tentação, Mateus 6:13. E não nos deixe entrar em tentação, mas livra-nos do mal, porque depois que se entra, é muito difícil sair. Humanamente falando, é praticamente impossível. Porque a pessoa que entra em tentação é como aquela mosca que se embaraça na teia da aranha. É como aquele peixe que mordeu a isca. É como aquele camundongo que agora está nas garras do gato. Aliás, vou contar uma experiência para você. Um dia, eu presenciei essa cena. Um gato brincando com um camundongo. O gato brinca com as suas presas. E era interessante porque em alguns momentos ele soltava o camundongo. E o camundongo pensava estar solto, livre. E começava a dar os passos para fugir. Ele pegava de novo. E jogava para cima.
e brincava. Aí, a hora que ele me viu, abocanhou a presa e, ó, fugiu. Mas nem que o senhor fizesse, eu conseguia salvar o camundongo. Então, não se ache forte. Não ande à beira do precipício. Lembre-se que a forma mais segura de vencer uma tentação é não entrar nela. Lembre-se do que Jesus disse lá em Mateus 26:41: vigiai e orai, para que não entreis em tentação. O espírito está pronto, mas a carne é fraca. É fraca. Primeiro passo para a queda é o orgulho. Não vai acontecer comigo. Eu sou diferente. Eu estou no controle. O orgulho é o princípio da queda. Como a gente vence? Recorrendo à ajuda do Espírito Santo. Esses dias eu cheguei na igreja e o missionário Rubem, que trabalha com hispânicos, ele estava numa atividade com os meninos do PEP, e ele estava se ensinando um tipo de jogo, um tipo de tênis, e ele lá dando as instruções para os meninos, aí o menino lá pegou a raquete, deu uma raquetada, e a bola ou a peteca, não sei, mas foi para muito longe. Porque não é só questão de instrução. Não é só questão de saber o que tem que fazer, conseguir fazer. Agora, dê àquele menino o biotipo, os braços, o talento de um tenista profissional, e aí sabe o que vai acontecer? Ele vai sair fazendo. Ele vai ser natural. Da mesma forma, a gente só vai vencer essa lei se aquele que em tudo foi tentado, mas sem pecado, estiver em nós, nos dando o que é dele. E a boa notícia, irmãos, é que isso já aconteceu. É por isso que o Paulo vai dizer no versículo 25: graças a Deus por Jesus Cristo, nosso Senhor. Você lembra que ele havia perguntado: maldito homem quem sou, quem me livrará do corpo desta destruição, desta morte? Agora ele vai dar a resposta: o Espírito. Porque no versículo 1 do capítulo 8 ele vai dizer: portanto, agora já não há condenação alguma para os que estão em Cristo Jesus, porque a lei do Espírito da vida em Cristo Jesus te livrou da lei do pecado e da morte. Jesus entrou aí. Jesus não nos deu apenas a sua palavra: olha, é isso que tem que fazer, olha, é nesse caminho que tem que andar. Seria como dar as placas que mostram o caminho para um carro sem gasolina. Não, ele deu as placas e encheu o nosso tanque com a gasolina, agora é da partida. Ele que venceu o pecado, ele veio morar em nós para nos ajudar a vencer também, pelo seu Espírito. Por isso que é tão importante o Espírito. Porque isso não é só uma questão de saber o que é certo, é ter força, poder, capacidade. Então ele nos deu o seu poder, o seu Espírito. Aí o Paulo vai discorrer no capítulo 8, o que vai mudando em nós quando o Espírito está em nós. Ele vai falar: esse Espírito vai te ajudar a andar no Espírito, a viver no Espírito. Ele vai te dar a mentalidade do Espírito, uma nova mente, um novo coração. E no verso 9 ele vai dizer assim: vós, porém, não estáis sob o domínio da carne, mas do Espírito.
Se é que o Espírito de Deus habita em vós, mas se alguém não tem o Espírito de Cristo, não pertence a Cristo. Então, se você é de Cristo, você tem o Espírito de Cristo. Porque o Espírito de Cristo é o selo de Cristo sobre você, como marca dele. Lembra, algumas pessoas tinham o costume assim de carimbar os seus livros com o seu nome, para que cada um que pegasse aquele livro, visse ali aquele carimbo com aquele nome, soubesse, esse livro tem dono. Então, o Espírito é o carimbo de Jesus em você. O carimbo de Jesus, o selo de Jesus. Você tem dono. Você não é mais de você mesmo. Você não é mais de nenhum espírito das trevas. Você é de Jesus. Você não pertence mais a nenhum mandado do inferno. Você pertence a Cristo Jesus. Você foi comprado com o sangue dele. Ele tem direito sobre você. Sua vida não é mais tua. Para você viver, para fazer a tua vontade. Paulo vai dizer assim: Cristo morreu por nós, para que não vivamos mais para nós mesmos, mas para Ele, que morreu por nós. Nós não somos mais donos de nós mesmos. E Ele então nos carimbou: você é meu, não vai ser mais de ninguém. Como o Oséias, que disse à sua esposa: você não vai mais ser de nenhum amante. Te comprei, você vai ser só minha. Somos nós. Então, te pergunto, você creu em Cristo? Afinal de contas, creu ou não? Então, se você creu, você é dele. Se você é dele, você foi selado com o Espírito dele. E se você foi selado com o Espírito dele, você recebeu do que é dele. Para você conseguir, agora, tomar duas decisões que antes era impossível. Sem o Espírito dele em você. Duas decisões, mesmo conhecendo a palavra, mesmo sabendo o que é certo. Agora é possível duas decisões. Primeira, você tem agora capacidade, o poder, a liberdade de dizer sim. Ou melhor, de dizer não. Para o que faz mal para você. Dizer não para o mal. É como aquele jovem que se converteu, teve uma experiência verdadeira com Jesus, mas continuava sendo tentado por práticas, por pecados que escravizaram a sua vida por tanto tempo, e ora ou outro caía. E aí ele foi falar com seu pai, que era pastor, e o seu pai disse assim para ele: essas coisas você tem que matar por inanição. Porque se todas as vezes que isso vier, essa vontade vier, e você dizer sim, você alimentar, essa coisa vai ficando cada vez mais forte em você. Então tem que dizer não. Vai vir o impulso, vai vir a vontade, vai vir o desejo, mas diga não. Começo vai doer. Pode dar crise de abstinência. Pessoa pode achar que vai ficar louca, vai morrer, mas não vai morrer não, vai ser liberta em nome de Jesus. Tem que quebrar. E aí então essa coisa vai ficando cada vez mais fraca, cada vez mais fraca, cada vez mais fraca. Até que morre. Morreu. De fome, de inanição, de ouvir não, porque a minha vida agora é de Cristo Jesus. Não é para fazer qualquer outra vontade, senão a de Cristo Jesus. E te dá a capacidade de dizer então sim.
ao que te faz bem. O que você sabe que é bom, que é justo, que é certo, que é a vontade de Deus para você. Então, como já disse alguém, não é que a vida cristã é uma vida sem prazer, ou sem prazeres, mas é uma vida de outros prazeres. Outros prazeres. Então, quando o Espírito Santo vem, passa a habitar na gente, ele vai produzindo outros desejos, outras vontades. A gente começa a ter desejo de coisas que antes a gente não tinha. A gente vai ter vontade de orar. Orar vai se tornar como respirar, não dá para ficar sem orar. Não é que eu tenho que orar, eu quero orar. A gente vai ter vontade de ler a palavra. A gente vai ter vontade de obedecer. A gente vai ter vontade de estar numa reunião como essa. E todas essas coisas juntas vão nos fortalecendo. Porque, como já disse um pregador, não é uma questão só de dizer, a partir de hoje vou ser mais amável com os meus filhos, a partir de hoje vou ter mais paciência com o meu marido, a partir de hoje vou ser mais fiel, a partir de hoje vou ser mais amoroso, vou ter mais domínio próprio, vou tentar me controlar, porque essas virtudes não são nossas, essas virtudes são de Cristo Jesus, e a não ser que Ele vem habitar em nós, essas virtudes não vão estar em nós. Então, o caminho é se deixar encher pelo Espírito dEle, porque quanto mais de Jesus em nós, mais do amor, mais da santidade, mais da fidelidade, mais do domínio próprio, mais da amabilidade, mais da bondade, mais da mansidão de Cristo em nós. Essas virtudes que o Paulo vai chamar de fruto do Espírito, mas o fruto do Espírito é amor, alegria, paz, paciência, benignidade, bondade, fidelidade, amabilidade, domínio próprio. Qual dessas aqui você mais quer? Eu quero todas. Eu preciso de todas. Contra essas coisas não existe lei. Todas essas virtudes, todo o fruto do Espírito, seja manifesto em nós. Para o nosso bem e para a glória de Jesus. Você sabe que um dia eu fui visitar uma família, porque o rapaz, ele já era, vamos dizer assim, já tinha professado a sua fé há muito tempo, tinha sido batizado, mas ele voltou a cair nas drogas. Aí eu fui lá visitar a família. Os pais lá, desconsolados e tal. E aí conversa vai, conversa vem, chega uma hora, né, que a mãe faz aquela pergunta. Chega uma hora que chega a pergunta. Fica naquelas amenidades, chega uma hora, tá, mas e isso? E ela me perguntou o seguinte, mas pastor, Jesus não liberta? O que Deus me deu para falar para ela naquele dia, sim, Jesus liberta, mas a decisão de viver libertos cada dia é nossa. Então, as cadeias já foram quebradas, a cela da prisão já foi aberta,
Agora, a decisão de viver fora de tudo isso, a cada dia, todo dia, é tua. É minha. É nossa. Nós que fomos libertos pelo poder de Cristo Jesus. Então, dois apelos. Você que se sente escravizado, está dominado, não consegue se libertar de algo que você sabe não é bom, mas não consegue, vá a Cristo Jesus e clame pela sua libertação. Mas essa oração só vai valer quando você quiser mesmo. Quando você quiser mesmo. Porque, como Jesus disse, se o Filho vos libertar, verdadeiramente sereis livres. Você que já foi liberto, esse é o segundo apelo. Mas se sente tentado a voltar. E a tentação está forte. Vá a Cristo Jesus e peça a graça de permanecer liberto. Porque olha só, a grande diferença entre o antes e depois que Jesus veio morar em nós, não é que essa lei do pecado não está mais em nós. Ela pode estar bem fraquinha. Ela pode até ter sido mortificada. Mas ela ainda está lá. Libertação completa é no dia da glória. O que mudou é que ela não mais nos domina. Mas ela está debaixo do domínio da graça da presença de Jesus em nós. Ela está debaixo do domínio da graça de Jesus Cristo em nós. Senhor Jesus, continua reinando em mim. Continua dominando a minha mente, o meu coração e o meu agir. Porque, como disse Paulo, pois o pecado não terá domínio sobre vós, pois não estáis debaixo da lei, mas debaixo da graça. Que o Senhor nos dê a graça de permanecer debaixo da sua graça. Amém.

Maravilha, maravilha. Tá aí então, grandioso és tu, Senhor, grandioso és tu. Que maravilha, a rádio é paulista. E é com alegria e com satisfação que nós sempre falamos do amor de Deus com você. E é muito importante, né? O amor de Deus, ele é incondicional, né? Ah, o amor de Deus, ele vem através, né? Através de quê, hein? Ah, de Jesus Cristo. O amor, Deus é amor. Deus é amor, né? E nós também temos que amá-lo de todo o coração. A hora dos que voltam atrás, tá? Na Rádio Paulista sempre tem uma mensagem para o meu, para o seu coração. Quereis também vós outros retirar-vos? João, capítulo 6, versículo 67, na Bíblia, no Novo Testamento, para quem não sabe e não conhece, né? A hora dos que voltam atrás. Quereis também vós outros retirar-vos? Uma pergunta incisiva, não é? Quanto mais simples são as palavras que o Senhor profere, tanto mais penetrantes são elas. Mesmo a despeito de sabermos, né, quem Jesus é, ainda assim ele nos diz: quereis também vós outros retirar-vos? Temos que manter o tempo todo a consciência de estar correndo risco em relação a ele. À vista disso, muitos dos seus discípulos o abandonaram e já não andavam com ele. Eles desistiram de andar com Jesus, não que voltasse ao pecado, mas voltaram atrás. Muitos hoje, em 2026, muitos hoje estão se gastando e sendo gastos no trabalho de Jesus Cristo, mas não caminham com ele. A única coisa que Deus requer constantemente de nós é que sejamos um com Jesus Cristo. Preste atenção. A única coisa que Deus requer constantemente de nós é que sejamos um com Jesus Cristo. Depois da santificação, é nesse aspecto que disciplinamos a nossa vida espiritual. Se Deus lhe deu uma visão clara e enfática do que ele quer, não tente manter-se nisso por meio de certos métodos, mas viva uma vida simples de absoluta dependência de Jesus Cristo. Nunca tente viver a vida com Deus de nenhuma outra maneira que não seja a maneira de Deus. Você entendeu isso? Hã? É, isso é que é absoluta devoção a ele. Ter a certeza de que não sei nada. Eis o segredo do caminhar com Jesus. Pedro só via em Jesus alguém para ministrar a salvação a ele e ao mundo. O Senhor nos quer como seus companheiros de jugo. No versículo 70, Jesus atende a grande carência de Pedro. Não podemos falar em nome de outros, tá? Não podemos falar em nome de outros. O mais importante é não relaxar, né, com relação à sua estada com Jesus Cristo no seu coração. Nós temos que sempre, sempre vigiar e orar. É? Nós temos que vigiar e orar. Estar com ele o tempo todo, tá? E a sua vida, ela será abençoada e diferente com relação ao mundo. Entendeu? 10 horas e 45 minutos, a Rádio é Paulista. Com muito gosto, com muito prazer, nós seguimos. Valeu!

Olá, tudo bem com você? Estou passando por aqui para nós pensarmos um assunto muito interessante para esses dias. Futuro. Estamos vivendo numa temporada, em um tempo de incertezas, em um tempo de dúvidas, em um tempo em que não entendemos muitas coisas. E mais do que nunca, nós precisamos ter uma visão de um futuro melhor, uma visão de um futuro amplo, um planejamento daquilo que a gente quer viver para o futuro com toda certeza. Quem não planeja agora não tem condição de viver um futuro esperançoso. Jeremias capítulo 31, versículo 17, a palavra de Deus nos declara assim: há esperança para o seu futuro. Essa palavra veio ao coração de Jeremias, trazida por Deus, falando sobre o futuro a Israel, aquele povo que estava cativo, aquele povo que estava por um tempo preso. E quem sabe, nesse espaço curto de tempo que nós vamos estar aqui ouvindo essas palavras, você vai estar se identificando com isso e vendo que existem prisões na nossa vida que não nos deixa avançar a um futuro brilhante, a um futuro cheio de esperança. E é isso que eu quero declarar sobre a sua vida hoje. O futuro será brilhante. Você pode declarar isso para você mesmo? Declare isso para você mesmo. O meu futuro será brilhante, porque eu vou planejar isso. Eu quero deixar três coisas aqui pensando sobre um futuro maravilhoso. E a primeira coisa delas que nós devemos fazer é esquecer do passado. Esqueça do passado. Existem muitas pessoas que não conseguem avançar para o seu futuro porque estão presas no passado. Essa frase me veio no coração pensando nisso. O passado está na sua cabeça, mas o futuro está nas tuas mãos. Seu passado pode atrapalhar seu futuro, mas o seu futuro pode consertar o seu passado. Tem tanta gente que não consegue avançar porque está presa ao passado, está ligado ao passado, vive feridas do passado, cadeias do passado. E eu preciso declarar isso para você hoje. O futuro é brilhante, por isso esqueça o passado. O passado está em sua cabeça, mas o futuro está nas palmas das tuas mãos. Você pode entrar no seu futuro e consertar o seu passado. Você pode começar a viver em cima do seu futuro, consertando o seu passado. O seu passado jamais vai consertar o seu futuro, mas o futuro, com toda certeza, vai apagar as coisas do seu passado. É necessário uma atitude, é necessário se colocar numa posição. Tudo aquilo que está no seu passado não vai determinar o seu futuro. Simplesmente devemos esquecer o passado. Uma segunda coisa que me veio ao coração: para vivermos um futuro brilhante, viva intensamente o presente. Ninguém pode viver nem do passado e também ninguém pode viver só do futuro, porque o presente é o tempo do planejamento e por isso é necessário que você viva intensamente o presente. Faça agora, não deixe nada para depois. Essa é uma palavra boa. Faça hoje, não deixe nada para amanhã. Tem gente que está acostumada a postergar, tem gente que está acostumada a empurrar com a barriga, tem gente que está acostumada a deixar para depois. Depois eu resolvo. Mas faça agora, não deixe nada para depois. Vá, prossiga para um futuro brilhante. A oração é a melhor maneira de planejar um futuro brilhante. Ore hoje, consulte a Deus hoje. Faça planos hoje. Busque na palavra do Senhor Deus aquilo que você pode planejar para o seu futuro. E com certeza você vai encontrar sucesso. Por isso, é importante viver intensamente o seu presente. Tem gente que se esquece de viver o presente, lembrando do passado ou pensando no futuro. Não faça isso. O presente é um ponto intermediário, tanto entre o passado quanto o futuro. Você pode, no presente, apagar o passado para você planejar um futuro extraordinário e brilhante. Vá, prossiga para um futuro brilhante. Você pode fazer isso. Seu futuro será tão brilhante quanto a sua fé. Uau! O teu futuro será tão brilhante quanto a sua fé. A fé que existe dentro de você, dentro de cada um de nós, foi colocada uma porção de fé. Deus nos deu esse dom, esse presente, uma porção de fé dentro dos nossos corações. Eu tenho, você tem, todos nós temos. Então, seu futuro será tão brilhante quanto a fé que será exercida, que está dentro de você, exercitada, que está dentro de você. Por isso, planeje tudo com fé, faça tudo com a fé. Ande de acordo com a fé, descanse pela fé, e a fé vai levar você a caminhar em direção a um futuro brilhante. E a terceira e última coisa para nós vivermos esse futuro esperançoso, esse futuro brilhante:
Concentre-se num alvo específico. Concentre-se naquilo que você é bom. Cuidado com a distração. Cuidado em perder foco naquilo que você não pode perder o foco. Concentre-se num alvo específico. Põe teu coração aonde você quer chegar. Foco. Não desvie do rumo certo. Tenha senso de direção. Você tem que colocar os olhos do teu coração naquilo que você quer chegar, no lugar que você quer chegar, no lugar desejado. Aquele que não luta pelo futuro que quer, deve aceitar o futuro que vier. Eu vou dizer isso de novo. Aquele que não luta pelo futuro que quer, deve aceitar o futuro que vier. Então, por isso, mais do que nunca, concentre-se em alvos específicos, em metas, em lugares que você quer chegar. O destino está em nossas mãos? Sim. Tem gente que pensa que o destino já está traçado, mas o destino está em nossas mãos. É tempo de nós termos um alvo específico, nos concentrar em coisas específicas, deixar aquilo que rouba nossa atenção, abandonar as vozes que tentam nos tirar do caminho certo. Cuidado com as dúvidas. Cuidado com aquilo que tira o seu coração do foco que você deseja. Concentre-se naquilo que você faz melhor. Se empenhe em fazê-lo. E assim você vai conquistar um futuro brilhante com toda certeza. E a palavra de Deus nos garante a esperança para o teu futuro. Eu gosto de dizer isso, eu gosto de fazer essa declaração. O melhor de Deus ainda está por vir. As melhores coisas da vida não passaram, não ficaram para trás, mas elas estão logo ali na frente. Salomão, o homem mais rico que já houve sobre a face da terra, disse que o fim das coisas é melhor do que o princípio delas. Ou seja, parece que as boas coisas sempre estão à nossa frente, e a esperança deve ser essa. Então, esqueça o passado. Viva intensamente o presente. E concentre-se em um alvo específico, naquilo que você faz de melhor. E coloque Deus em primeiro lugar. E assim, com certeza, você vai chegar no lugar onde o seu coração deseja. Que Deus abençoe você. Concentre-se naquilo que você quer. Coloque Deus à frente de tudo e você vai chegar lá. Deus te abençoe. Um beijo no teu coração e até a próxima, se Deus quiser.

porque não faço o bem que quero. Mas o mal que não quero, esse faço. Mas se eu faço o que não quero, já não sou eu quem o faz, e sim o pecado que habita em mim. Então, ao querer fazer o bem, encontro a lei de que o mal reside em mim. Porque a inclinação da carne é morte, mas a inclinação do espírito é vida e paz. Porque se viverdes segundo a carne, caminhais para a morte, mas se pelo espírito mortificardes os feitos do corpo, certamente vivereis. Pois todos os que são guiados pelo Espírito de Deus são filhos de Deus. Romanos, capítulo 7, versículo 19 e 21, capítulo 8, versículo 6, 13 e 14.

justificados pela fé, temos paz com Deus, por nosso Senhor Jesus Cristo, pelo qual também temos entrada pela fé a esta graça, no qual estamos firmes e nos gloriamos na esperança da glória de Deus. E não somente isto, mas também nos gloriamos nas tribulações, sabendo que as tribulações produzem paciência, e a paciência, a experiência, e a experiência, a esperança. E a esperança não traz confusão, porquanto o amor de Deus está derramado em nossos corações pelo Espírito Santo que nos foi dado. Romanos 5, versículo 1 a 5.

andar contigo, Pai. Falar contigo, Senhor. Receber o teu Santo Espírito em nossas vidas. Receber a tua chuva serôdia, Senhor, que o Senhor já está derramando sobre os

está desejosa e desfalece pelos átrios do Senhor. O meu coração e a minha carne chamam pelo Deus divino. Até o pardal encontrou casa e a andorinha ninho para si, onde punha seus filhos. Até mesmo nos seus altares, Senhor dos exércitos, Rei meu e Deus meu. Bem-aventurados que habitam em tua casa, louvar-te-ão continuamente. Bem-aventurado o homem cuja força está em ti, em cujo coração estão os caminhos aplanados. Senhor, Deus dos exércitos, escuta a minha oração, inclina os ouvidos, ó Deus de Jacó. Olha, ó Deus, escudo nosso, e contempla o rosto do teu ungido, porque vale mais um dia nos teus átrios do que mil. Preferi estar à porta da casa do meu Deus a habitar nas tendas dos ímpios. Porque o Senhor Deus é um sol e escudo. O Senhor dará graça e glória. Não retirará bem algum aos que andam na retidão. Senhor dos exércitos, bem-aventurado o homem que em ti põe a sua confiança. Salmo 84, 2, 5 e 12.